autoridade divina sempre me rege, me guarde, me protege, me ilumine.